0: Diego Bauer. Alô, Xexé, Ginui, alô, Tibia,
1: Espetacular.
2: Ok, Nadia.
0: Blanc bijou, Vincent Valvic, Jasmine, Blanc bijou.

Oi! Como é que vai ser um, hein? Vizinho! Alô, velho de azé! Aí, os contos!

0: Roca, roca. 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
1: Os elefantes e tropicana, hein? 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

0: assim como está.
1: Juk, juk.
2: Johnny Silvan.
0: Show! Ok, que é?
1: Oi!
0: Rota, rota.

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0: negócio é ruim.
1: Oi!
0: Dazados! Oi! Vai! É do Biganaui! Tone! Dazados! Tone!

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0: Daniel Antenna.
1: Gabriel Sarival. Avessa, Avessa.
0: Papi Dayo.
1: Marie-Louise.

0: Deus, Santo. Se mexer de Deus, Santo. 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Balança, já está. 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
1: Contendo, contendo. 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
0: Alô,
1: tuta, tuta, tuta, tuta, tuta, tuta.